Ontem, quando eu falei que ia embora, você sorriu. Você sorriu e eu fiquei calado. Porque, sinceramente, eu já estava tão cansado. E depois eu ia ver você perder pela primeira vez. Ontem eu resolvi, depois de muito tempo, mudar meu rumo e começar tudo novamente. Eu que já estava quase me esquecendo de ser gente, resolvi ir embora. Era melhor. E nem pensar em tudo que você me fez. Custo acreditar, mas foi preciso. E que pena. Eu partindo, você não acreditando, eu tendo certeza de nunca mais voltar. E terminou. Seus olhos, suas mãos, nosso lugar. Você na realidade nunca quis ver, mas acabou ficando verdade. Eu preciso ainda achar a esperança que eu persigo. Está na hora e eu preciso ser um pouco melhor comigo. Meu tempo fica se esgotando, eu me maltratando. Alguém precisa descobrir o meu sorriso, sabe? Há de haver uma maneira de não prosseguir chorando.